onda. Essa onda que quebra e o vento da tarde. De que servem essas flores que nascem pelos caminhos? De que serve tudo esse paisagem sem você, se você não tá aqui? Não tem jeito, não tem jeito nenhum. E quero muito, muito, muito, muito, muito, muito voltar em breve. Mas antes, eu vou te mostrar uma canção. Uma canção, não sei se você conhece o compositor Hermeto Pascoal. Ele é maravilhoso, ele é lindo. Uma figura total, uma figura. E ele compõe muitas, muitas, muitas coisas. É. Pode ser que você conheça o Foro Brasil. Não sei. É, muito famoso. No Brasil, muito famoso. Tem também. Famoso também, realmente. Eu tenho tanta, tanta, tanta, tanta, tanta saudade. Eu queria voltar muito, muito, muito. Eu queria voltar. Pode ser em breve. Tô esperando, tô esperando.